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7: 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Ok, para você, estamos em 9 horas mais 5 minutos. É o Giro Musical. Para você, nesta quarta-feira, já 2 de setembro, a gente fazendo o seu giro, a viagem no tempo em forma de músicas. Agradecer a audiência da minha amiga professora Maria José Leal, que está de boa na sua residência e acompanhando ao lado dos seus filhos. A minha amiga Jane, da Cleia, do Moel, do Josiel e também do nosso grande amigo DJ Cratinha. Aquele abraço, Maria, que Deus restabeleça a sua saúde e você venha, com certeza, né? Voltar a sua vida normal aí, a nossa amiga professora Maria José Leal aí, que está acompanhando todas as noites o nosso giro musical Recorações. Já te prepara uma música aí para ela que ela gosta, né? Ela sempre se liga aqui no Saudade 7 todas as noites. Professora aqui no centro da cidade. Abraço, Maria. Deus continue te abençoando, né? Dando sabedoria, saúde e muita paz. É assim, importante é isso, colocar Deus na nossa frente, que tudo vai dar certo pra gente. Então, abraço, Maria, o seu amigo
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7: E o Berg, tá tudo bem, Berg, por aí?
8: Tudo tranquilo, Valdo. Quero mandar também um forte abraço, minha querida Wilza Menezes, a família Menezes, lá em Natal, na escuta do programa, Valdo, mandando recomendações. E também, meu querido Rosenberg Alfaia, lá no bairro do Telégrafo, a audiência lá é tremenda, viu, Valdo? Também, meu querido Alexandre, Deia e Abitinho, na escuta do programa, todos ali no bairro do Telégrafo. Também, meu querido J. Maria, na Marambaia, também a minha querida Cláudia, na escuta do programa, e meu querido o Dilcinho também, lá no bairro do Telégrafo, isso mesmo. Alô, Atlas Marcelino, lá em Maracanã, um forte abraço para você também na escuta do programa, e meu querido Anderson Barros, e a todos que estão ligados. Rapaz, só saudade, aguenta, saudade. Coração, é com você, Valdo.

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2: Esse é o Cadu Jovens, que vai estar presente no próximo dia 18 aí na Vale dos Artistas 2, né? Estará cantando ao vivo para você, a Baby, para a galera que gosta do Saudade 17, também 21 horas e 21 minutos. É o Saudade 17 que vai até às 10 da noite com muita, olha, muita música bacana para você, aquela viagem do tempo em forma de músicas. Um abraço, meu amigo, estou curtindo o Saudade 17. Aqui no centro da cidade, um abraço para o meu grande amigo Vale, taxista no Vale. Um abraço para você, obrigado aí pela sua preferência de sintonia. Obrigado pela carona. Nosso grande amigo também, Henrique aí do Uber, lá no Parque das Flores. Alô, Henrique. A nossa amiga Rosa está lá no Duque de Caxias. Alô, Rosa. Um abraço para vocês aí do Duque de Caxias, minha amiga também. A dona Tida e nosso grande amigo Orlando, que se não perde aí o programa Saudade de Sete. A minha amiga também, que vai curtir o Saudade de Sete. É, rapaz, a Camila e também nosso grande amigo Francisco, seu esposo aí, presidente daquele churrasquinho aí na Praça da Coab. Um abraço para você, obrigado. A minha amiga Camila e nosso grande amigo Francisco, que é seu esposo, né? Na hora ele é mototaxista, na hora ele aí vendendo esse churrasco, se vira aí no 30, né? A minha amiga Camila vendendo aí na Praça da Coab. Um abraço a todos vocês aí da Coab que acompanham o Saudade 17. Meu amigo Jarelli Torres. Um abraço para você, Gerard. Tudo bacana para você curtir Saudade 17, professora Maria José Leia. Preparei a tua música, viu? Hein? Preparar a tua música aqui para te ficar de boa aí já, ouvindo Saudade 17. Por aí, a gente vai levando a programação gostosa desta quarta-feira, já é 2 de setembro. 2 de setembro é rápido que passa, né? Estou por aqui, eu e nosso grande amigo Bergofaia, que está aí. Presidente, né, fazendo uma programação gostosa para você. Aguarde, hein? Aguarde que vem aí novidades na Rádio Jovem FM. Ele vai dar o seu alô para a galera que está curtindo o Saudade 17 por aqui. O seu amigo Valdo Souza fazendo o Saudade 17, né? E a gente só tem que agradecer a pessoas que chegam para somar com a gente aqui na Jovem FM.
3: É isso mesmo, Valdo. Eu que agradeço, Valdo, pela grande oportunidade, né, de estar aqui compartilhando esse grande programa de sucesso. Uma explosão de audiência, viu, Valdo? É. E também um forte abraço, meu querido, que está na escuta do programa. Alô, Juan! Alô, Juan! Lá na Cidade Nova 7, na escuta do programa, em Ananindeua. Muito obrigado pela sua preferência. Forte abraço também. É ele mesmo. Célio Tantão, aqui no Bairro da Liberdade, na escuta do programa. Alô, meu querido Lucas.
4: Faz... 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
3: Alô, Lucas, um abraço.
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5: Ele mesmo.
3: É ele mesmo, é?
5: Exatamente.
3: Ah, rapaz, olha. Um abraço, Lucas, também, meu querido.
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3: Pedro, lá em Maracanã. Minha querida Valquíria no bairro do Telégrafo, na escuta do programa. O bairro do Telégrafo tá disparando lá, viu? Alô, alô, Daniel! Meu amigo Daniel, juntamente com Danilo, seu irmão, lá no Miselanche. Um abraço também, dona Nilza, e a todos que estão ligados nesta grande programação. E só saudade. Aguenta, coração, é com você, Valdo!
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2: Bacana para você ouvindo Saudade 87. 21 horas. 21 horas, mais. Rapaz, 25 minutos. Professora Maria José Léo, pode curtir a tua música aí para você que gosta dessa música. Um abraço para você, para Jane, para Cleia. Alô, Moel. Um abraço para você, Moel. Nosso grande amigo José de Graxi. A todos vocês aí da família Leal. Vai lá.
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11: Ok, estamos em 21 horas e 34 minutos. São 9 horas da noite e 34 minutos. Abraço ao meu amigo Lázaro, que está curtindo o Saudade 37 aqui no centro. Sabe, meu amigo Lázaro. Depois das 9, ele sintoniza a frequência e ouve o Saudade 37. Tocando umas músicas para você na sequência aqui do passado, para a galera que vai curtindo o nosso giro musical de recordações, aquelas músicas que marcaram a época. Assim você curte a programação da Jovem FM. É você aí que pede, a gente toca.

0: Eita, para você, vou pegar o pé, o saudoso Carlos Alexandre, dando recado para você sobre 20 horas 48 minutos, é o giro, a viagem do tempo em forma de músicas. Nesta quarta-feira, 2 de setembro, e você, como é que está acompanhando nosso giro musical de recordações? Vai participando, vai interagindo, eu ainda tenho 2 ingressos aqui para você, viu? Para o segundo baile da saudade para você, né, dos artistas aqui. Paraense, tem na apresentação da nossa amiga Sibeli Black e o Paulo Ari, que estão organizando esse evento, será no próximo dia 18 de setembro, lá no Sítio do Louro, aqui no Baguari. Então você manda sua mensagem aqui para o telefone da Rádio Jovem aqui, ou para o do Valdo Souza. O telefone é o seguinte, é 980-50-7115, ou se preferir, tem o do Valdo aqui, 986-12-7755, 986-12-7755, para você curtir aí o segundo baile dos artistas paraense. Então vocês vão ouvir Jonas, Antônio Guedes, nossa amiga Sibeli Black, Paulo Marinho, e também tem cantores aí, vários cantores aí para você, a Jéssica com seu esposo, o Marquinho, né? Toda a galera aí está convidada, são mais de 40 artistas para se apresentar lá no próximo dia, agora 18 de setembro, agora mês de setembro, agora você não pode perder, viu? E você aí, como é que tá? Tudo bem, tranquilo? Nosso grande amigo Pedro do Pai vai dar seu alô aí pra galera que tá também ouvindo o Saudade 7 do nosso aplicativo, aqui da Jovem FM, é só alegria, é você curtindo a melhor da cidade.
1: É isso aí, Valdo. Quero mandar um forte abraço, meu querido e amado seu Marcílio, muito obrigado pela sua preferência, né? Pediu uma música aí do Bartô Galeno, rapaz, que musicaço. Ele pediu uma outra música, mas Valdo, ele falou da próxima, vai te deixar essa música pra ele. Já pediu outra música aqui, e tinha 17 anos de idade, rapaz. Olha, tipo, Vavá da Matinha, olha. Da próximo programa. Obrigado, viu? Agradeço. Muito obrigado, seu Marcílio, lá no bairro do Coqueiro, na escuta do programa. Eu já vou dando minha despedida por aqui. Eu agradeço a sua preferência. Quero também um abraço à minha nossa querida Ana Maria Neves, lá no bairro da Cremação, na escuta do programa. Muito obrigado, meu querido Eugênio Badaró. Alô, Diego Souza. E a todos os companheiros que tiveram ligado nessa grande programação, muito obrigado. Obrigado. Exatamente. Pela grande oportunidade. Obrigado, Valdo, pela sua paciência. E a todos, ao seu diretor da rádio, Ayrson, forte abraço também. E a todos os companheiros nessa grande oportunidade. Só saudade com você, Valdo. Um abraço, tchau.
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1: Muito bem, para você que está ouvindo aí, Saudade 7. Estamos de 21 horas 57 minutinhos. Fechando Saudade. Esta edição desta quarta-feira. Ah, Reginaldo Rossi, foi na lua de mel, melona sincera, né? Para você que está curtindo, obrigado. Agradeço sempre a audiência, o carinho de todos que acompanharam o nosso giro musical, Viagem no Tempo e Forma de Músicas. Vai ficando por aqui. Amanhã, se Deus quiser, estaremos de volta aí com o seu Saudade 7, porque a partir de agora está chegando o romantismo da Jovem FM. É o Falando de Amor, aquelas músicas românticas que vai tocando aí no seu coração e você vai ficar só na manhã acompanhando as programação romântica da sua Jovem FM. Saudade ficando por aqui. Agradeço aí a presença do nosso grande amigo Berg Galfaia e também a todos os ouvintes que nos acompanharam. Um forte abraço. Saúde e paz. Importante colocar Deus em nossa frente, que dessa forma tudo vai dar certo para você. Um abraço a todos que acompanharam o nosso giro musical desta quarta-feira.
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3: Glória a Jesus, aleluia. Um bom dia todo especial para você nessa manhã. Já é o programa Ondas de Esperança, diretamente aqui da rádio Jovem FM para o seu coração. Hoje o especial é Guerreiros do Senhor. Então, neste manhã, já ore comigo. Senhor nosso Deus, nosso Pai, quero te agradecer neste momento por estar em mais um programa. Senhor Deus amado, abençoe, Senhor, cada ouvinte, Pai. Aquele que vai trabalhar, aquele que está em casa, aquele que vai estudar, Senhor, vai sair, Senhor. E aquele que não irá sair, Senhor. Olha para o nosso pastor, olha para cada comerciante aqui, Senhor, que transita na feira. Meu Deus amado, acompanha, Pai, cada um nesta manhã. Dá vitória sempre, em nome do Senhor Jesus.
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3: Com certeza você é ligadinho até às 7 horas da manhã. Você pode ligar para cá e já concorrer, né? Aquele grande sorteio que nós estaremos fazendo. Já estamos anotando o nome de algumas pessoas aqui, já tem, né? E você pode estar mandando sua ligação para cá, né? Se você ligar hoje, você que já ligou, você vai ter também outro número, né? Para você, vai estar também numa outra posição, acrescentar, para que você participe deste sorteio. Você vai ganhar uma camisa da Noite das Nações. É só você mandar uma mensagem, você ligar, mandar um áudio pra gente com a seguinte frase: Noite das Nações 2026, eu vou! Faça isso e você será abençoado em nome do Senhor Jesus Cristo, tá bom? Grande abraço pra você, grande abraço pra sua família, em nome do Senhor Jesus. Mande sua mensagem pra cá. Você liga, pede seu hino, faz seu oferecimento e o nome do Senhor Jesus Cristo é glorificado. O número é 980-50-7115. Glória a Jesus, já são exatamente...
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3: E com certeza você, ele sempre liga ali no programa de esperança, você é uma pessoa abençoada, em nome do Senhor Jesus. Daqui a pouco a gente volta.
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1: Glória a Jesus, aleluia! Já estamos de volta. Já são exatamente
2: na Jovem FM, 6:16.
1: Deus te abençoe, te guarde, ilumine. Hoje o programa é sobre os guerreiros do Senhor. E como sempre, a nossa querida amada irmã Maria Lúcia, sempre ligadinha no programa de Esperança, já está pedindo um hino Advogado Fiel e oferece para toda a sua família, netos e netas, bisnetos, né? Uma Maria da Natividade, até mente para suas noras, seus filhos e filhas, meus amados irmãos. Deus abençoe para toda a sua família, em nome do Senhor Jesus Cristo. Aí a irmã Maria Lúcia, lá da Congregação Rosa de Saron. Lembrando para você, você pode ligar para nós, né? Liga aqui para a rádio, o número é 980-50-7115. Você liga, você pede seu hino, você faz o seu oferecimento. E hoje nós estamos aí, você pode estar concorrendo, né? Você pode estar participando do sorteio. Como é que eu faço para participar do sorteio? Para ganhar uma linda camisa das Noites das Nações, modelo 2026. Como é que você faz? Você simplesmente liga para cá, você manda uma mensagem, você manda um áudio, né? Com a seguinte frase: Noite das Nações 2026, eu vou! Você liga quantas vezes você quiser, né? Você pode fazer até uma ligação por dia. Aí a gente vai colocando o seu nome. Já tem alguns nomes, já tem vários nomes, na verdade, aqui já registrados, né? Para nosso próximo. Se não me engano, terça-feira que vem já é o nosso sorteio e você vai estar participando desta bênção. Noite das Nações, ano 2026, eu vou. Você liga e automaticamente você já está participando do sorteio, tá bom? Um grande abraço aqui para nossa querida amada irmã Maria Rocha, lá da localidade do Mucuiambá. Deus abençoe ela, seu Ademil e também nosso querido amado Jubileu. Deus abençoe a vida dos nossos amados irmãos aí nessa localidade do Mucuiambá, um lugar tranquilo para se viver, né? É só uma benção. Deus abençoe a vida dos nossos amados irmãos. Vamos de nesta manhã, Advogado Fiel, a pedido da nossa querida amada irmã Maria Lúcia. Logo depois a gente volta com este programa que traz vida, paz e esperança aos nossos corações. Nesta manhã.
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Senhor, reconhecemos que sem o Senhor não somos nada. 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
1: Glória a Jesus, já estamos de volta, mais uma vez, já são exatamente...
2: Na Jovem FM, 6h32.
1: Queria mandar aquele...
2: Um abraço para você.
1: Cheio de paz, cheio de alegria para o teu coração. E um...
3: Bom dia!
1: Que possamos nesta manhã ser muito gratos a Deus.
2: Obrigado, meu Deus!
1: E dizer para Ele mais uma vez...
2: Obrigado, meu Deus!
1: Por tudo que o Senhor tem feito nas nossas vidas. Meus amados irmãos, não podemos esquecer também, você pode ligar para nós, pedir o seu hino, fazer o seu oferecimento. O número é 980-50-7115. Grande abraço para os nossos amados irmãos aí das nossas congregações, né, de todas as áreas de Benevides, todos os departamentos, todos os círculos de orações de Benevides, né? Temos aí cerca de 19 áreas, são 63 congregações junto com o Tempo Central, né? E são vários departamentos. Um abraço para todos eles. Lembrando que você pode hoje estar mandando seu áudio, né? Pedindo também falando da frase emblemática que é Noite das Nações 2026. Eu vou! Aí você vai estar participando do sorteio de uma linda camisa da Noite das Nações, né? Na próxima terça-feira, no culto de missões, ou no programa de missões, você vai estar concorrendo a essa linda camisa. Ah, irmão, mas eu sou assim, uma pessoa magrinha e tudo e tal, tem pro seu tamanho. Ah, eu sou mediano? Tem. Eu tô um pouquinho mais avantajado? Também tem, meu irmão. Tem, sim, em nome do Senhor Jesus Cristo. Você, como é que eu faço para ganhar? É só você ligar para cá, você... mandar esta frase, né? Pode ser por áudio, pode ser escrito. Você liga e você com certeza vai estar concorrendo, né? Concorrendo a essa camisa abençoada, camisa Noite das Nações do modelo 2026. É só você dizer Noite das Nações 2026, eu vou. É, já temos aí, já estamos lançando aí alguns outdoors, né? Você vai ali na frente do Tempo Central, você vai ver que já tem um lá, né, que está mostrando do que vai ser falado, né? São alguns países, né, que são o continente africano, né? Vai estar ali Serra Leoa, vai estar Senegal, vai estar esqueci no momento alguns que estão ali, África do Sul, né? Com certeza, meu irmão, você vai aprender muita coisa. E ontem na nossa marcha, né, a Assembleia de Deus mais uma vez em peso, fez bonito na avenida, né, foi lá, representou muito bem a igreja e com certeza também o nome de Deus. E como sempre a gente faz aquele grito abençoado, né, que é feliz é a nações cujo Deus é o Senhor, Brasil, né, e com certeza, meu irmão, você que estava ali, você viu, com certeza você se emocionou conosco naquela caminhada, tá bom? Vários pilotões, né, foram ali participando, crianças, adolescentes, jovens, missões. Nós tivemos também o pessoal da Noite das Nações, o Ministério, Guerreiros do Senhor, Ciclo de Oração Feminino, Escola Bíblica Dominical. Meu irmão, foi sempre uma benção, tá? Um grande abraço aqui para o nosso querido pastor Samuel do Nascimento Pinto, né? Ele quer sempre estar na frente desse trabalho, estar conosco, representando essa igreja abençoada. Que Deus continue abençoando em nome do Senhor Jesus. Vamos estar ouvindo o hino agora. Exército de Irmãos, de Daniel e Samuel. E daqui a pouco a gente volta em nome do Senhor Jesus Cristo.
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1: Glória a Jesus, não podemos deixar de fazer o oferecimento do nosso querido amado irmão José Ferreira, ele que está ligadinho no programa Ondas de Esperança. Ele é lá de Osório, Rio Grande do Sul, meu irmão. Isso é bênção de Deus nas nossas vidas, né? A gente está mandando aquele grande abraço ao nosso querido pastor Samuel do Nascimento Pinto. Deus abençoe, e também para todo o ministério. Eita glória! Está em Osório, Rio Grande do Sul. Deus abençoe você, meu querido. Nosso irmão José Ferreira, com certeza saiu de Benevides para ser abençoado em outro lugar também. Tenho certeza que Deus ainda abençoa o seu povo. Tá bom? Já foi cantado o hino aqui, Coração Valente, né? E o seu querido amado Berg Alfaia, ele já mandou este hino e oferecimento para a sua digníssima, para a irmã Adriana, lá no Maguari. Estão sempre ligadinhos neste programa cheio de paz e de vida, que é o programa Onda de Esperança Especial Guerreiros do Senhor, nessa manhã. 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
0: Senhor, reconhecemos que sem o Senhor não somos nada. Obrigado por tudo, meu Deus.

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1: Obrigado, meu Deus. Obrigado, meu Deus.
2: Bom dia.

Grande abraço também para o Michel Benício, ele que está ligadinho no programa Onda de Esperança, lá em Marituba, lá na Rua da Assembleia de Deus. Deus abençoe.

0: Glória a Jesus, aleluia. Eclesiastes capítulo de número 9, versículo de número 10, diz o seguinte: tudo quanto te vier a mão para fazer, faze-o conforme as tuas forças, porque na sepultura para onde tu vais, não há obra, nem indústria, nem ciência, nem sabedoria. Meus amados irmãos, o sábio Salomão, ele nos trouxe, nos dar esta palavra, falando que aquilo que via nossa mão devemos fazer com sabedoria, com brevidade, com responsabilidade. Ele está falando também sobre um tempo de vida. E esse tempo de vida, aleluia, todos nós temos nesta terra. Todos nós nascemos, crescemos, multiplicamos e um dia iremos passar daqui. E um dia a nossa vida irá passar. Agora, meu amado irmão, como é que nós passamos? É preciso que cada um de nós tenhamos cuidado. E a Bíblia diz que o homem, eles chegam no versículo 10, capítulo de número 10, perdão, capítulo, Salmo 90, verso 10. Diz que a duração da nossa vida é de 70 anos. E se alguns, pela sua robustez, chegam a 80 anos, o melhor deles é canseira e enfado, pois passa rapidamente e nós voamos. Versículo 9 diz: pois todos os nossos dias vão passando na tua indignação. Acabam-se os nossos anos como um conto ligeiro. É por isso que há uma necessidade, meus amados, de nós conversarmos com o Senhor e dizermos o que o salmista aqui no Salmo de número 90, verso de número 12, está dizendo: ensina-nos a contar os nossos dias, de tal maneira que alcancemos um coração sábio. Oh, glória, aleluia. Que possamos, meus amados, seguir a nossa vida com sabedoria. Passa rápido, passa. Ora, eu me vejo como algum tempo atrás, onde a gente percebe que um dia nós iremos passar, um dia nós iremos envelhecer, e quando a gente olha hoje em dia, e a gente percebe que todos nós iremos para o mesmo lugar, para a sepultura. Alguns, um tempo atrás, eram jovens, adolescentes, hoje são pais, outros são avós, bisavós, e até mais do que isso. Uns estão na fila de espera, outros estão só aguardando aquele momento da partida. Só que Jó, ele dá esta frase no capítulo, esse versículo no capítulo 14, verso 5 do seu próprio livro, que diz: visto que os seus dias estão determinados, contigo, Deus, está o número dos seus meses. Deus sabe. E o Senhor pôs limites e não passará além deles. Deus sabe exatamente o momento que nós viríamos a este mundo e também sabe o tempo que nós iremos partir. A grande pergunta é: como é que está a nossa vida? Na Bíblia diz que há duas portas, há dois caminhos, mas há só um Deus. Alguns dizem por aí que todos os caminhos levam a Deus, não se engane. Diz a Bíblia, lá em Provérbios 16, que há caminhos que para o homem parece ser bom, mas no final são caminhos de morte. Como o salmista disse aqui, alguns chegam até 80 anos, mas já diz, passa rápido. O salmista ensina-nos a contar os nossos dias, para termos um coração sábio. Mas diz a Bíblia, em Jó, nós não iremos passar. Aleluia. Ainda que a Bíblia diz, honra teu pai e tua mãe, para que teu dia prolongue na face da terra. Mas Deus sabe exatamente, oh aleluia, quanto tempo nós iremos estar aqui nesta terra. O negócio é quando nós partirmos. Como é que nós estaremos, se estaremos preparados para o que Deus tem reservado para mim e para você? Nós tivemos umas perdas durante este ano. E essas perdas trouxeram sofrimento ao nosso coração. Mas eu louvo a Deus, porque algumas pessoas partiram com Cristo. Que você possa ter o seu tempo de aceitar o Senhor Jesus. E aprender a contar os seus dias. Que Deus lhe dê sabedoria, paz. Que a sua fé seja aumentada a cada dia. Então ore comigo. Senhor meu Deus e meu Pai, quero te agradecer, Senhor, por tudo, exatamente tudo que o Senhor tem feito na minha vida. Deus, e através deste programa, eu sei que o Senhor tem alcançado vidas. Pai querido, continue conosco, nos abençoando, é nosso pastor. Deus, quando nesta quinta-feira, Senhor, muitos trabalhos serão feitos, continua abençoando, Senhor, grandiosamente, Senhor da glória, que os nossos dias, Pai, sejam abençoados pela Tua palavra, Senhor, pelo Teu querer, Senhor da glória, continue conosco, abençoando grandiosamente, no nome santo do Senhor Jesus, amém. Meus amados, estamos chegando ao término de mais um programa Onda de Esperança. Hoje o especial foi Guerreiros do Senhor. Amanhã estamos de volta aqui com o programa, se Jesus não voltar. Especial Saudade da Glória. Que benção, Deus abençoe. Deus abençoe a família da irmã Adriana. Adriana Soares. Glória. Nosso irmão Igashida. Deus abençoe. Deus abençoe todo o ministério. Em nome do Senhor Jesus Cristo, Deus abençoe cada um que está ouvindo este programa nesta manhã. Grande abraço e até amanhã, se assim Deus permitir. E a paz do Senhor!
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Vamos lá, mano velho. Olha a hora, trabalhador brasileiro. Acerta, mano velho, teus poderinhos com os meus. Olha, depois do horário político, já estão passando 31 minutinhos, mano velho, né? Em cima da bucha. 31 minutinhos estão passando das 7 da matina. Quero dizer que esta manhã é do terceiro dia do nono mês do ano. Dia 3 de setembro, quinta-feira, véspera do Dia Internacional da Gelada. Eita, Paulo Pereira, mano velho, né? Rapaz, e esse clima, vou te falar, cara, até dá vontade de tomar um pouquinho, sabe? É um calor danado, meu amigo. O cara dormir só se for assim num ambiente climatizado e tal. Esse negócio de ventilador não resiste, mano velho. É terrível, mano velho. Fazer o quê, né? O período da chuva passou. Mas olha, gente, lá pela capital paraense, na nossa querida Belém, de Santa Maria de Belém do Grão-Pará, está chovendo, hein? Todo dia cai água por lá. Agora pra cá não vem, não sei o que é São Pedro, tá mordido com Benevide, não tá, mano velho? Olha, hoje, quinta-feira, dia 13, é dia de São Gregório Magno. Que ele nos abençoe e nos proteja. Interceda sempre por nós. Interceda dessa manhã bonita, para que possamos ter uma quinta-feira linda, maravilhosa, né? Cheia de bons resultados. Que ele acompanhe nossos passos de hoje. Que nunca falte o pão de cada dia na nossa mesa, né? Que seja abençoado realmente, proteja nossa saúde, nossa família, família dos nossos amigos também, tá bom? A todos vocês, meus queridos manos e manas, espalhados por essa grande Benevides, toda essa querida região metropolitana, muito bom dia. Que papai do céu abençoe a todos, tá bom? 7 horas, trabalhador, 7 da matina e mais 33 minutinhos e meio estão passando das 7 da matina. Bom dia, mano. Tu já tá segurando aí no batente, né? Né, pai dela, que legal. Olha, yes. A gente fica por aqui, a gente faz esse voar por aqui todo dia pensando em vocês. Torcendo, mas torcendo mesmo pra você, sabe, ter um dia especial de abençoado, tá bom, mano velho? Esse que ainda não saiu, mas também já estamos aqui torcendo e te empurrando para pegar o beco. Tira para fora, mano velho. Não vai chegar atrasado, pelo amor de Deus. Torcemos também pro mano que trabalhou na parte noturna. Tá em casa, eita, de boa, na Iarga da Comadre. O que é que tu queres mais, mano? Calma lá, não te agonia, viu? 7 horas e mais 34, Lucas, bom dia, mano. Na paz, de boa. Então vamos lá, mano velho, arregaça.

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beleza, mano velho? Vamos nessa. Aqui é bom a beça até as 9, viu, mano velho? Olha, acerta aí os teus ponteirinhos com os meus, mano. Três minutinhos. Estão passando aí das 8 da matina. Já é a segunda parte do programa, né? Isso, mais uma vez. Bom dia, mano. Bom dia, você espalhado aí por essa grande Benevides. Meus manos mototaxistas, né? Espalhado aí em todos os pontos. Muito obrigado pela sintonia. Um bom dia. Aí no Mercado Central. Alô, galera. Ligado com a gente. Muito obrigado pela sintonia. Tem os meus manos peixeiros, açougueiros. Tem um Abdias lá da carne de porco, né? De primeira qualidade. Isso, também não perde um programa. Comprou um radinho para escutar o Mano Velho, mole. Falar nisso, rapaz. Lá no residencial Itacolomi, a dona Expedita, a esposa do Zeca, comprou um radinho para curtir o Mano Velho. Tá lá, só na manha. Um bom dia para vocês. Vou jogar uma praga, hein? Que a felicidade lhes persiga por aí. É legal. Amigos do programa do Mano Velho. É irmã da Socorro, dona Expedita. Eita. Aí no residencial Itacolomi, a maninha do Sirene também, bom dia. Ao Pedro, essa turma boa e amiga, bom dia, né? A grande comunidade de São Benedito também, a comunidade de São Benedito, parece que a festividade seria agora de outubro, parece-me, né? Me esqueci como a mãe falou, mas parece que sofreu uma alteração por conta das eleições. Então, depois a gente vai ver, o Valdir vai mandar a nova programação para cá, pra gente divulgar, tá bom? 8 horas, amigo trabalhador. 8 da matina e mais 4 minutos. 4 minutinhos, agora 5. 5 minutinhos estão passando das 8 da matina. Falar em 5, ontem esse 5 me acabou com o Mano Velho. 8 horas e 5 minutos, Mano Velho. Mais uma vez, muito obrigado pela sintonia, hein? Mas muito obrigado mesmo, bom dia. Olha, no nosso painel hoje tem um bocado de coisa, hein? Depois a gente vai divulgar para você ficar por dentro e viver aquela expectativa de ficar por dentro da informação precisa, sabe? O painel hoje tem um bocado de coisa, hein? Depois a gente vai divulgar para você ficar por dentro e viver aquela expectativa de ficar por dentro.

quinta-feira, dia 3 de setembro, comemora-se o Dia do Guarda Civil, Dia do Biólogo, e aniversário de artistas, os famosos brasileiros, por exemplo, né? Hoje, esse dia 3 de setembro, comemora o aniversário de Luciano Huck, o narigudo da Globo. Grande, moleque, tem um grande apresentador. Ele tem uma intimidade, mano, velho, com aquele espaço do palco do programa dele, né? Luciano, eu vou te falar, viu? Aquilo ali, a pessoa quando tem o talento é interessante. O talento se mistura com o conhecimento que ele tem, né? Aí é um negócio interessante, flui as coisas assim, naturalmente, sabe? A apresentação dele é ali como se ele estivesse na casa dele conversando com a família dele. A família dele naquele momento é aquele público, aquela plateia lá, né? E é legal pra caramba. Tem muitas... Agora começou a dança dos famosos. Isso é pai d'égua, viu, mano, velho? Legal. Grande Luciano Huck. O narigudo. 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Né, pai d'égua? Vou já dar o meu jeito aqui, vou adiantar meu lado também. Eu falei da FCred, hein? 8 horas e mais 9. 9 minutinhos estão passando aí das 8 da matina. Olha, como eu havia falado nisso, programa, hoje é dia de São Gregório Magno. Você já ouviu falar? Tem por aqui, eu acredito que sim, que conhece a história dele, é devoto de São Gregório Magno. Portanto, São Gregório Magno, ele é considerado o último dos papas do antigo Império Romano e o primeiro dos papas medievais. Ele teve que enfrentar a peste e a fome lá em Roma, bem como a devastação produzida pelos invasores lombardos, que chegaram a assediar a cidade e só foram contidos graças à diplomacia do pontífice. Né? Apesar dessas dificuldades, seu pontificado é tido a justo título como um dos mais fecundos e grandiosos da história da Igreja. Legal, né? Isso é só um episódiozinho, sabe? Uma pequena estrofe de uma história que deve ser muito longa. Essa passagem dele é muito interessante. Todos os santos, melhor dizendo, antes de canonizado, tiveram uma vida normal, uma vida como qualquer ser humano, né? E trabalhava, evidentemente, né? Alguns até chegaram a constituir família. Aí quando começa a agir, realizar grandes ações, né? Ajudar os outros, boas ações, eu diria, né? Aí aquilo vai somando, somando, somando.

isso, mano, aí ele vai chegar a ponto de ser reconhecido alguma atitude deles milagrosa. Aí o papo vai, ele passa a ser reconhecido como milagroso e aí é canonizado. É bacana isso. É que São Gregório Magno nos proteja e nos abençoe nessa manhã bacana, tá bom? 8 horas, mano velho, 8 da matina e mais 11. 11 minutinhos estão passando agora das 8 da matina. Bora tocar música, mano velho.

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6: Vamos nessa, mano velho. Alô, alô, trabalhador brasileiro. Olha a hora, mano. Fica ligado no tempo aí, não vai te perder, tá legal? Acerta os teus ponteirinhos com os meus agora aqui na nossa querida Benevides. Capital das mulheres mais bonitas, não vai esquecer disso, hein? É. 58, ou melhor, 38. 58, ficando doido, é? 38 minutinhos estão passando aí das 8 da matina, né? 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Grande Marco, bom dia, mano. 8 horas e mais 40. 40 minutinhos agora estão passando das 8 da matina. A gente vai falar do Guarda Civil, né? Hoje o dia, né, se manifesta para falar deles, porque hoje é o dia do Guarda Civil, né, mano velho? Tiver alguma coisa para comemorar, aproveita. Olha, o Guarda Civil, né, a Guarda Civil foi criada para proteger os bens, o patrimônio, garantir a segurança nas escolas, nos hospitais, nos monumentos, bibliotecas, parques, secretarias municipais e seus diversos órgãos, além de colaborar na segurança pública em casos de flagrantes delito. Eles são funcionários públicos, né? E tem em qualquer secretaria, em qualquer órgão público, eles estão lá pela porta, né? A atividade básica da Guarda Civil é a proteção dos bens, né? Serviços e instalações municipais, evitando desta feita depredações, né? Danos, pichações, atos de vandalismo e mantendo a ordem e coibindo a ação de atos ilícitos. É uma responsabilidade muito grande. Para isso, quando eles são convocados geralmente o governo, né? A gestão pública, né? Divulga aí um chamado para as pessoas se inscreverem para o curso de Guarda Civil. Ele não chega lá e tal, diz assim, não, eu quero ser Guarda Civil, que está aqui minha carteira e tal, não sei o quê, e ele já coloca ele qualquer. Não, você tem que passar por uma reciclagem. Você vai aprender a lidar com tudo isso que eu falei. Se educar. Né? E ao mesmo tempo se policiar nas suas atitudes diante de qualquer problema desse. Cada item que nós falamos aqui é uma responsa diferente da outra. Né? Então, até a coibição de vandalismo, essa coisa é. Tudo é uma responsabilidade muito grande do Guarda Civil. Não pode fugir dessa regra. O Guarda Civil, ele não pode andar armado, por isso é limitada a atividade dele, né? Já aconteceu de muitos quererem exagerar, sabe? Se achar o bambambam e tal, e acaba fazendo merda. Aconteceu muito que quase ele, tragicamente, rapaz, não adianta não. Cada qual no seu cada qual, mano. Se você trabalha aqui, a sua responsabilidade é até ali, não passa de lá. Porque lá já é limite de outro. Então vai só até ali. Né? Tu tem que aprender e respeitar o teu limite e o do outro. não vai querer te comparar com uma polícia militar ou coisa parecida. Não, é guarda civil. E olha, é uma profissão boa, que garante o pão de cada dia. Com certeza é bem remunerado para isso, né? Tá bom? Aproveita o teu dia, mano velho, dia do guarda civil, né? Um bom dia para todos vocês. Eu tenho grandes amigos aqui, sabe? Guarda municipal, amigo meu, parceiro, gente boa. 8 horas, trabalhadores, mas quase 44 minutinhos, estão passando das 8 da matina. DJ Lucas, mano, arregaça.

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1: Eita música, mano velho, égua. Cada qual melhor, viu, mano velho? É, isso aqui é só pra você, meu amigo, minha amiga aqui, que tem audição sensível, gosta das coisas boas. Aqui é preparado com carinho pra você, entendeu? Não é assim não, lá vai isso embora, não é? É. Pois é, mas por hoje é só, viu, mano velho? Mas amanhã tem mais. Amanhã mais aquela... Ah, aquele lero, né? Aquela comunicação bacana com vocês, aqui do seu amigo Mano Velho. Aquelas músicas, né, que tocam no coração bacana pra caramba. Agora a gente vai até as eleições. É só uma hora e meia de programa, né? Começava normalmente às 7, agora às 7h30, por conta do horário político, tá bom? 8 horas e mais 56 minutos, por hoje é só. Até amanhã, se Deus quiser, sexta-feira. Bom dia.

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1: Fala aí, Naldo. Vamos nessa agora, 11 horas e 12 minutinhos em Benevite. 11 horas e 12 minutos. Bom dia pra você que tá ligado aqui no som da Jovem FM. Sem conexão. 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
1: Beleza pura, vamos nessa. Conexão Jovem, para sua participação 980507115, 980507115. É o WhatsApp aqui da Jovem FM, para você tá mandando aí a tua mensagem, tá participando com a gente, tá bom? Nessa manhã gostosa, maravilhosa. Hoje é quinta-feira, dia 3. Quinta-feira, hein? 3 de setembro 2026. Pra você que tá curtindo aí o nosso Conexão, tá ligado aqui na programação da Rádio Jovem FM, desde cedinho, nosso muito obrigado aí pela audiência, obrigado pela companhia.

0: companhia Pai Dégua, beleza? 11 horas e 13 minutinhos, agora 11:13, neste momento 32 graus, a sensação térmica é de 38 nesse momento, hein? Rapaz, ontem foi quente, viu?
1: Exatamente.
0: Ontem eu acho que foi o dia mais quente do mês, dos últimos meses aí, né? Julho, agosto pra cá. Ontem a sensação térmica era de 41 graus, né? 35 estava batendo aqui o termômetro, né? Da Jovem FM estava batendo em 35 graus com a sensação térmica de 41. Neste momento, às 11 horas e 13 minutos, 32 graus neste momento, a sensação térmica é de 38, com a umidade relativa do ar lá embaixo, né? 57% nesse momento. Rapaz, e aí o UV, né, o ultravioleta, tá forte nesse momento, né, tá 7, numa faixa etária de 10, ele tá em 7 nesse momento, a umidade é o ultravioleta, né, então passe aquele bronzeador, proteja, vista aquela camisa térmica, né, isso, para proteger, porque senão fica complicado, né, e a umidade relativa do ar lá embaixo, 57, devido à quentura, ao seco, né, que está nesse momento. Agora 11 horas e 14 minutos em Benevides, hora certa para você ligado aqui no Conexão, aquele abraço para você, obrigado mesmo pela audiência. É isso mesmo. Manda aí a tua mensagem, WhatsApp 980507115, o Josiel tá ligado com a gente, a Naira, galera lá da ATS Telegás, né? 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Vamos nessa, agora já estamos de 11 horas e 16 minutinhos em Benevides, hora certinha. Para você que tá ligado, né? Para você que tá curtindo aí o nosso programa Conexão Jovem, aqui pela sua Jovem FM, nessa manhã de quinta-feira. Quinta-feira, né? Quase final de semana chegando aí, rapaz, pelo amor de Deus, vamos nessa, é isso mesmo. Quando chega sexta-feira, né, aí já bate aquela sensação de final de semana.
1: Exatamente.
0: Muitos dizem que já é o primeiro dia do final de semana, né? Concordas com isso? Então pronto. 11 horas e 17, vamos dar um giro aqui nas principais notícias? Vamos nessa, trazendo as principais notícias desta manhã para você que tá ligado, tá conferindo, tá curtindo, né, a Jovem FM.
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0: Vamos nessa, olha aí, mais um feminicídio, né, aconteceu aí. Nesse caso, uma adolescente de 15 anos foi encontrada morta, né, após ser levada para o Tribunal do Crime em Marabá. O caso aconteceu em Marabá. Uma adolescente de 15 anos, ora veja, né? Ela estava desaparecida desde a noite do dia 24 de agosto. Foi encontrada nesta quinta-feira, dia 2, em uma área de floresta no bairro Tiradentes, lá em Marabá, região sudeste aqui do estado do Pará. Segundo a Polícia Civil, ela teria sido levada por integrantes de uma facção criminosa para ser submetida a um chamado Tribunal do Crime. A vítima foi identificada como Valentina Irene Alves da Silva. O corpo foi localizado durante buscas realizadas pelas equipes policiais na região. Rapaz, negócio complicado, né? A polícia prende 6 suspeitos de fraude contra a concessionária de energia em Belém. Segundo, essa é a segunda fase, da operação Las Grael, cumpre mandados em Belém, Mosqueiro e Ananindeua. A investigação aponta participação de 10 pessoas no esquema. O esquema de desvio de energia, A PC, a Polícia Civil, apreendeu 6 pessoas suspeitas nesse envolvimento. A prisão ocorreram nesta quarta-feira, dia 2, durante a segunda fase da Operação Las Grael, que também cumpre mandados de busca e apreensão em Belém, Mosqueiro e Ananindeua. Ao todo, a operação cumpre 10 mandados de prisão temporária e de busca e apreensão contra investigados de integrar o núcleo de uma associação criminosa suspeita de fraudar, contratos de trocas de titularidade junto à concessionária de energia elétrica. A ação é coordenada pela Delegacia de Repreensão a Crimes contra Concessionárias de Serviço Público, vinculada à Divisão de Investigação e Operações Especiais. Você conferir as principais notícias aqui na sua Jovem FM. Olha só, há poucos dias, do Círio de Nossa Senhora de Nazaré, o Círio de Belém, o Arraial de Nazaré, ele começa a receber aí os brinquedos, começa aí a receber a montagem, dos brinquedos radicais. O Arraial começou, portanto, a ser montado nesta segunda-feira, dia 1º. Tradicional feira, do Círio de Nazaré terá 18 brinquedos do Parque Ita, incluindo o Star Flyer, que é novidade entre as atrações radicais deste ano. O parque também vai contar com 164 estandes com comidas típicas, artesanato, artigos religiosos, outros produtos também. A abertura ao público está prevista, para o dia 25 agora de setembro. No primeiro momento, estão sendo instaladas as estruturas principais de lona e piso. Aí, a partir do dia 14 de setembro, começa a montagem dos estandes e está previsto a chegada, dos primeiros caminhões com brinquedos do Parque Ita, que retorna ao Arraial e mantém uma tradição já de 30 anos no evento, Também, a partir do dia 14 de setembro, o estacionamento da Basílica Santuária de Nazaré será interditado, interditado para a entrada de veículos. A previsão é que o espaço seja liberado novamente após o encerramento do Arraial, marcado para o dia 22 de novembro. A abertura depende, de uma vistoria do Corpo de Bombeiros, que deve avaliar as instalações das barracas e os sistemas elétricos, e brinquedos do parque também. Esse novo brinquedo, essa novidade que vem sendo trazida pelo Centro Ita, o Star Flyer, é uma novidade entre as atrações. Entre os 18 brinquedos que estarão no Arraial, 12 são destinados ao público adulto e 6 ao público infantil. A principal novidade deste ano é o Star Flyer, uma torre giratória de 40 metros de altura. E aí, se garante nessa? Rapaz, eu acho que eu não ia não, Eu não ia e nem vou. Pelo amor de Deus, 40 metros de altura, ele desce girando, desce girando, complicado isso aí, são os visitantes, ficam em cadeiras individuais, suspensas por correntes presas em um disco no topo da torre. Aí, durante o funcionamento, os assentos, eles sobem até o ponto mais alto e o disco começa a girar, fazendo aí as cadeiras se afastarem da estrutura pela força, centrífuga. Rapaz, pelo amor de Deus. Segundo a organização, o brinquedo ele pode atingir, olha, 60 km por hora, né? E proporciona aos passageiros, né, a sensação de estar voando, né, enquanto tem uma vista panorâmica, né, do arraial ali do centro de Belém. Ei, rapaz, pelo amor de Deus, eu acho que eu não me garanto ir num negócio desse aí não, né? É muita adrenalina, pelo amor de Deus. É o Centro Ita que está sendo montado a partir do dia 22 de setembro e já vai estar aberto ao público. 11:23 minutos em Benevides, é o Conexão para você aqui na sua Jovem FM. 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
1: Vamos nessa, conexão de volta aqui no Som da Jovem FM, agora 11 horas e 37 minutinhos em Berevich, 11h37, hora certinha, você ligado aqui no Som da Jovem FM, sempre a melhor programação pra você, a melhor música tocando aqui no seu radinho, né, você que tá ligado com a gente aí, nosso muito obrigado aí pela audiência, aquele abraço. O grande Miguel lá no bairro das Flores tá ligadinho com a gente, alô Miguel, obrigado aí pela audiência, deixa eu abraçar também aqui a Carla e a Flávia. Lá no bairro Duque de Caxias, estão ligadinhas aqui no Conexão. 980507115, manda aí o WhatsApp. 980507115. Rodrigo, lá no bairro das Flores, também tá ligadinho com a gente. Obrigado aí pela audiência, Rodrigo. Aquele abraço para ti. Tá sempre curtindo, né, a nossa Jovem FM. Meu amigo Eliseu das Motos, aí em frente ao Arco-Íris, também na escuta aqui do Conexão, tá ligadinho, curtindo o Som da Jovem FM. Charlisson do Brasil na escuta. Aquele abraço pra ti, obrigado aí pela audiência. Tá ligado aqui no Som da Jovem FM, só na manha. Meu amigo Jefferson lá no bairro das Flores também tá ligadinho com a gente. Jefferson, grande abraço pra ti, obrigado aí pela audiência. O seu Dino Senna, lá na Vila do Senna. Dino, grande abraço pra ti, obrigado aí pela audiência. Lá na Vila do Senna, tá ligado aqui no Som da Jovem FM. Meu amigo Douglas, cabeleireiro, rapaz. Meu amigo Douglas, barbeiro aí na sua barbearia central aí no Mercado Municipal. Aquele abraço pra ti, obrigado aí pela audiência. Estive lá agora há pouco, né? Dando um tapa aí no visu, né? Grande Douglas, grande abraço pra ti, bom trabalho aí.
2: Um abraço.
1: Tá certo? Grande abraço aí também pra clientela aí, tá certo? Ligada aqui na Jovem FM.
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1: Vamos nessa, até o meio-dia tem muita música ainda pra você curtir aqui no Som da Jovem FM. 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
1: 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Isso aqui pra gente dar aquela recordada, Pai Dégua. Lucinha Bastos e Marco Monteiro. E o Nilson Chaves, Luz do Mundo.

0: Oficial, o som da Marília Tavares aqui no Conexão Sem Explicação. Marília Tavares.
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0: Faltando agora 4 minutinhos por meio-dia. Já chegando no finalzinho do nosso Conexão. Conexão Jovem desta quinta-feira. Agradecer aí a sua companhia, a sua audiência. Tá bom? Você que esteve ligadinho com a gente aí nessa manhã gostosa, tá bom? Na sequência, você vai conferir aí o horário político, né? O horário político, depois o programa Parada, é o Batidão, né? Parada Retrô e Interligados na sequência aqui na programação da Rádio Jovem FM, tá bom? Nossa Conexão volta amanhã, se Deus assim o permitir, às 10 da manhã com o nosso, com muita música gostosa pra você curtir aqui na Jovem FM, tá beleza? Desejar um bom almoço pra você, uma ótima e abençoada tarde de quinta-feira pra todo mundo aí, tá bom? Tarde quente, hein? Proteja-se, beba bastante água, viu? Isso pra hidratar bacana, tá beleza? A gente se encontra. Grande abraço, fique com Deus, que eu tô indo com ele. Tchau, tchau, galera. 11h57.

0: obrigado e até a nossa próxima edição.
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1: Um dia me perguntaram se ainda tem um sonho para realizar. Eu tenho vários, mas no momento...

0: seu telefone. Aí eu beijo vocês.
1: Entrei em contato.
0: Lembro de nada, nem do quê?

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0: tudo bem?
1: Obrigada, gente! Olha, São Paulo, Bahia, todo mundo! Obrigada, Léo!
0: Minha eterna gratidão a você, viu? Muito obrigado mesmo. Senhoras e senhores, Anitta!

0: Você sabe o que se faz, né?
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0: e pisa na cabeça da serpente. Amém.
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0: mais. Pô, atende aí.
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0: Sucesso, meu irmão.
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0: ruim demais, né?
1: Vamos, Marcelo.
0: Luísa e Maurílio. E Zé Neto e Cristiano. Que é isso? Sextou com S de saudade.

0: coisa boa.
1: Obrigada,
2: gente. 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

0: deixa ele em paz, vai.
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0: Tiago.
1: Obrigado!
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